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1: Alô?
2: Ué, foguenta.
1: Quem tá falando?
2: Sou eu, Bola de Fogo. E aí, tá de bobeira hoje?
1: Tô.
2: Vamos dar um rolê na praia, mó solzão, praia da Barra.
1: Já é.
2: Então vou aí te buscar, valeu?
1: Valeu.
2: Então, fui!